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1: 9 horas e 1 minuto.

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1: Nove horas e 7 minutos.
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0: 9 horas e 32 minutos.

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6: Nove horas e 37 minutos.
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6: 9 horas e 37 minutos.

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1: 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Nova Era FM. 9 horas e 50 minutos.

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0: 9 horas e 57 minutos.

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7: 10 horas e 4 minutos.
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2: 10 horas e 19 minutos.
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2: 10 horas e 19 minutos.

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0: 10 horas e 37 minutos.

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10:47. 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
1: 10:54.
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1: 10:54.

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2: 11 horas e 5 minutos.
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1: 11 horas e 24 minutos.

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1: 87,5. 11 horas e 29 minutos.

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1: 11:32.
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2: 11 horas e 41 minutos.

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1: 11 horas e 46 minutos.

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0: 11 horas e 50 minutos.
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1: Meia-noite e 3 minutos.

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1: 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Meia-noite e 7 minutos.

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1: Meia-noite e 11 minutos.
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1: Meia-noite e 11 minutos.

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1: Meia-noite e 21 minutos.

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0: Meia-noite e 32 minutos.

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2: Meia-noite e 43 minutos.

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1: Meia-noite e 47 minutos.
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2: Meia-noite e 51 minutos.
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2: Meia-noite e 51 minutos.

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1: Esta é a rádio. 1 hora e 3 minutos.

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1: Era. 1 hora e 26 minutos.

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2: 1:30.
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2: 1:30.

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2: Uma hora e 39 minutos.

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0: 1 hora e 45 minutos.

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3: 2 horas e 6 minutos.

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2: 2:10.
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2: 2:10.

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0: 87,5. 2 horas e 18 minutos.

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2: 2:46.
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2: 2:47.

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1: 87,5. 2 horas e 56 minutos.

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2: 3 horas e 20 minutos.

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6: Três horas e 26 minutos.
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6: 3 horas e 26 minutos.

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2: 3 horas e 34 minutos.

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0: 3 horas e 59 minutos.

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2: 4 horas e 5 minutos.

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2: 4 horas e 10 minutos.

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2: 4 horas e 29 minutos.

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1: Nova Era FM. 4 horas e 33 minutos.

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1: 4:36.

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0: 4 horas e 45 minutos.

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0: 4 horas e 53 minutos.

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1: 5:13.
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1: 5:14.

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0: 5 horas e 18 minutos.

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1: Cinco horas e 48 minutos.

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1: Era. 5:50.
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1: 5:51.

0: 5:54.
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2: 5 horas e 59 minutos.

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2: 6:36.
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2: 6:36.

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2: 6 horas e 45 minutos.

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8: 7 horas e 5 minutos.

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2: 7 horas e 13 minutos.

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2: 7 horas e 17 minutos.

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3: Esta é a rádio. 7:23.
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3: 7 horas e 24 minutos.

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5: 7 horas e 44 minutos.

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11: Atenção, moçada! 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

Muito bom dia Capela de Santana, bom dia ouvintes aqui do Show da Manhã da Rádio Nova Era FM 87,5, muito melhor com vocês. Terçou, terça-feira, 14 de julho de 2026, já estamos quase na metade de julho, né? Amanhã já vamos para metade do mês de julho. Estamos aí com muita alegria, iniciando mais um dia, com gratidão ao nosso Deus por nos dar mais um dia de vida, mais um dia de chances, de oportunidade de estarmos aqui, de fazermos diferentes, de fazermos melhores do que ontem. Isso aí, mais um dia para a gente ter oportunidade, chance, esperança, sempre de dias melhores.

Bom dia, bom dia. Que você tenha um lindo dia, que você tenha um dia abençoado. Iniciou-se mais um dia, você amanheceu vivo. Olha só, já é um motivo para agradecer. Ganhamos mais um dia de presente de Deus, né? Porque cada dia que estamos aqui, cada dia que acordamos vivos, é um dia a mais que Deus nos presenteia, né? Então temos que agradecer só por esse motivo. Agradecer por você estar enxergando esse lindo dia de hoje. Muitos não têm essa oportunidade, né? Então, gente, motivos de sobra a gente tem para agradecer, né? Todos temos problemas, todos enfrentamos obstáculos, todos enfrentamos dificuldades nessa vida, né? Mas se a gente vai pensar lá no fundo, todos os dias temos muito a agradecer. Então, bora lá começar mais um dia, bora lá fazer diferente hoje. Bora lá acertar hoje se você errou ontem, certo? Bom dia, iniciamos a nossa programação com música, em seguida volto com a mensagem de reflexão.

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Muito bem, agora 8 horas 47 minutos, a gente vai aí para a nossa mensagem de reflexão de hoje, do dia 14 de julho, terça-feira, já já tem serviços de utilidade pública às 9 horas e também a participação dos ouvintes, que já temos aí, né, já temos participação do ouvinte, seguida eu trago aí, tá bom? Gente, hoje é terça-feira, né, 14 de julho. E as pessoas, elas julgam as forças umas das outras, baseando-se naquilo que elas mesmas são capazes de suportar. Poucos se dão conta de que cada um de nós tem seu limite e que este não pode ser comparado com o de ninguém, de mais ninguém. Uns suportam mais heroicamente o sofrimento, outros se entregam e morrem devagarinho, como se o mundo tivesse acabado. Somos infinitamente mais capazes do que pensamos. Classificar alguém de fraco porque esse não suporta a dor física, moral ou emocional é cometer uma grande injustiça, pois cada um vai até onde seus limites permitem. E devagarinho, que as pessoas vão descobrindo que as fraquezas, que as perezas da vida nos tornam pouco a pouco mais fortes e resistentes. Seguimos até onde devemos seguir, e quando cremos que as forças nos abandonaram, é que o Senhor nos pega nos braços e nos ensina a voar. Somos o que somos, sim, mas que ninguém nos considere pequenos e falhos. Alcançamos tudo o que está ao alcance das nossas mãos. E o mais, o Senhor nos dá através da nossa fé, da nossa oração, que mesmo limitada, nos torna ilimitados. Bom dia.

Parece que nos momentos mais difíceis, Deus se cala. 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

Muito bem, muito bem. Agora são 9 horas 4 minutos, 9 e 4. Vamos aí para os serviços de utilidade pública.

Olha só o pessoal aí do Ecagel, o pessoal da Juventude aí, né? Estão com cartões de galeto aí do Juventude para vender, né? Cartão de galeto Juventude. Será no dia 25/7/2026. O horário para retirada é das 11 às 13 horas. O valor é R$ 35,00. E o local será no Campo do Guarani, no bairro Progresso, em Capela de Santana. Né? Você adquire aí o seu cartão e juntos fortalecer o Clube do Juventude aí, né? Então, você pode entrar em contato aí com o pessoal que faz parte aí do Clube do Juventude, certo? 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A Associação Artístico Cultural Educacional Santana informa que tem vagas abertas para aulas de músicas para crianças e adolescentes de 7 a 18 anos. Instrumentos disponíveis são teclado, bateria, acordeon, escaletas e violão. E a associação possui instrumentos para aula, né? O aluno não precisa ter instrumento para a aula, a associação possui. E os dias e horários são nas terças e quintas, manhã e tarde, sempre no contraturno da escola, certo? Fica na Avenida Coronel Orestes Lucas, ao lado da Brigada Militar, no primeiro andar em Capela de Santana. Maiores informações, você pode entrar em contato aí pelo telefone 519-9613-1820. Segundo o programa Brasil Caboclo ao Vivo, valorizando a música sertaneja raiz. Aí vai ser aí da apresentação do Zé Silva, né? O Lindo Lindo, que é também nosso amigo e colega aqui da Rádio Nova Era. Porém, ele faz também o programa Brasil Caboclo na Rádio Ativa de Portão, Rádio Comunitária. E esse programa ao vivo, então, é da Rádio Ativa de Portão. Será no dia 16 de agosto na Associação São Jorge, a partir das 10 horas da manhã. Tem almoço ao meio-dia e apresentações de artistas locais valorizando a música sertaneja raiz, certo? Então você é convidado, à tarde continua aí com mais apresentações. A MT Couros aqui de Capela de Santana tem oportunidade de emprego, oportunidade para grampeador e também para auxiliar de produção estuco. Os benefícios aí são plano de saúde por adesão, prêmio mensalidade, data de pagamento antecipada e horário reduzido na sexta-feira. Você pode enviar currículo aí para 51-98508-1108 ou 51-980-1114-46. 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Esse foi então o serviço de utilidade pública de hoje, 9 horas 8 minutos. Telefones liberados aí para você participar com a gente, né? 3698-2149. Pode mandar o WhatsApp para 999-25-2804. Temos participação já aqui da Arlete, né? Nossa amiga Arlete tá com a gente na companhia. Ela tá pedindo uma música aqui, ó, pra neta Júlia, que está completando 15 aninhos hoje, né? E tá mandando também pra comadre Rosa, enfermeira Rosa aí, né? Que tá de aniversário hoje também. Desejando aí pra neta e também pra comadre Rosa muitas e muitas felicidades, com muitas bênçãos de Deus.
e que elas sejam cada vez mais felizes e que tenham um lindo dia, né? Ela pediu a próxima música aqui para elas, a gente vai rodar em seguida. Também pediu uma do Amado para ela curtir. Vamos mandar também na sequência, tá bom, Arlete? Tudo de bom, abração para ti. Obrigada aí pela tua audiência. Quero mandar também um abraço aqui pro seu Alveri, aí da São Martim. Seu Alveri da São Martim tá com a gente na companhia, né? Então, o seu Alveri, ele tá pedindo aqui pra gente anunciar que ele tem uma casa à venda aí na São Martim, né? Na Travessa 3, casa número 104. Maiores informações, você entra em contato com o seu Alveri aí pelo telefone 51985599. Vamos ver aqui, 98595-8238, tá? 51985958238, uma casa aí no bairro São Martim, que o seu Alveri tem para a venda, na rua Travessa 3, casa número 104. Com a gente também os meus pais no Bairro Progresso, diz que estão na sintonia do programa, desejando um ótimo dia para todos, mandando abraço para todos os amigos ouvintes, né? Valeu, beijão aos meus pais que estão sempre com a gente na escuta, beijo grande, um ótimo dia. Bom dia. Então, o pedido da Arlete aqui para neta Júlia e para comadre Rosa, chegando aqui, ó, uma perguntinha para elas aí.

0: Bom dia, gente, curtimos aí Corpo e Alma, Tela Aberta, Amado Batista e Gustavo Lima, Alucinação, e também Cadê a Festa da Nube Azul, que a gente mandou aí pra Arlete. Mandamos esse bloco também lá pra minha família no bairro Progresso. Gente, recebemos uma notícia maravilhosa agora, isso aí, Aline Silva mandou pra nós que hoje anteciparam a medicação dela, que ela sempre faz à noitinha, para as 4 horas da tarde, né? E às 6 horas da tarde ela já vai ser liberada, então hoje à noite ela já vai para casa, já vai dormir no conforto do lar dela hoje de noite, né? Que bênção, que notícia maravilhosa, né? E sexta-feira ela vai estar aqui durante a manhã, não para fazer a programação, né? Que ela, né, precisa se recuperar bem. Ela vai estar passando aqui para conversar com os ouvintes, né? Explicar tudo certinho para os ouvintes e para nós aqui sobre a situação dela, tá bom? Sexta-feira ela vai estar com a gente aqui. Continuamos torcendo, continuamos fazendo orações aí para a Aline Silva, né? Para que a saúde dela se restabeleça 100% aí, né? E a gente tem um dia lindo pela frente pra gente curtir, pra gente trabalhar, pra gente descansar, enfim, né? Não importa o que a gente esteja fazendo, o importante é a gente ter saúde, o importante é a gente estar aí sempre com Deus, né? Porque sem Ele, nem tente, né? Agradecer também sempre a nossa mãe natureza, né? Não esquecendo de agradecer aí também a nossa mãe natureza por sempre nos proteger aí, né? Já já tem horóscopo do dia, já já às 9h30, né? A partir das 9h30 temos o horóscopo do dia. Vamos ver, tem participação do ouvinte aqui? Isso, minha grande amiga Fátima Araújo do bairro Imigrantes. Bom dia, Fátima! Bom dia, Fátima. Não fungou aqui o negócio? Vamos ver.
1: Tudo bem com
0: Eita,
1: você?
0: Eita, sem ligar não vai funcionar,
1: Bom
0: né?
1: Bom dia, minha amiga.
0: Bom dia.
1: Tudo bem com você?
0: Tudo bem, graças a Deus. E com você?
1: Pedir uma música. Os atuais.
0: Tá.
1: Oferecer para vocês aí na rádio, para todos os ouvintes, para os amigos. E tô fazendo oração pela Aline.
0: Opa, benção.
1: Pra todos nós, né? Sempre.
0: Isso aí.
1: E tô ligadinha o dia inteiro.
0: Maravilha. Que benção.
1: Só desligo o rádio na hora que eu vou assistir a missa.
0: Opa.
1: Às 7h.
0: Que coisa boa, amiga.
1: Tudo de bom. Um beijão pra todo mundo aí, tá?
0: Beijo. Beijão pra ti também, Fátima. Tudo é bom pra ti também, pra tua família. Gratidão pela tua audiência, pela tua participação aqui, viu? E pelo teu carinho e tua amizade também, certo? Valeu! Vamos curtir então aqui os atuais. Voarei!

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Beleza, minha gente, 9 horas 39 minutos, 9h39. Vamos aí ver o que, que os astros dizem para nós hoje, para os nossos signos, né? Isso aí, a gente vamos conferir, né, as previsões dessa terça-feira, 14/7, para o seu signo. Saiba o que os astros reservam nas áreas de amor, carreira e saúde. Começando aí com Áries, Touro, Gêmeos e Câncer. Áries, nascidos entre 21/3 a 20/4, aproveite a lua nova para fortalecer suas raízes, resolver antigas pendências e começar uma fase mais gostosa na vida familiar. As próximas 4 semanas trarão soluções de moradia ou investimentos na casa. Bom momento para planejar uma reforma ou dar um toque pessoal na decoração. À noite, portas abertas e clima quente no amor, Áries. Touro, nascidos entre 21/4 a 20/5. As comunicações estarão abertas nessa lua nova, que trará informações estimulantes, conversas esclarecedoras e mais mobilidade. Organize ideias, brilhe nas reuniões de trabalho e nas redes. Ótimo momento para retomar um curso, escrever, reaproximar um irmão ou destravar uma conversa que ficou pela metade. Negociações terão bom resultado, Touro. Vamos ver agora o que os astros falam para Gêmeos, nascidos entre 21/5 a 20/6. Aproveite a lua nova para iniciar um empreendimento ou negociar um contrato financeiro e administrar seus recursos com mais clareza. Será bom momento para repensar como você ganha, gasta e valoriza o próprio trabalho. Valerá rever as contas e cortar gastos desnecessários. A noite será gostosa para circular e reencontrar pessoas queridas, Gêmeos.

Veremos agora a meteorologia para você de Câncer, nascidos entre 21 do 6 a 22 do 7. Vire a página. Um novo ciclo de vida começará para valer. Com lua nova em seu signo, bom momento para renovar sua imagem, os looks e posturas. Aproveite as próximas 4 semanas para criar projetos, determinar objetivos, investir na sua imagem e fortalecer a autoestima. Uma questão no passado pode pedir um ótimo olhar antes de você seguir mais leve. À noite, clima animado na vida social. Circule, Câncer! Beleza, já traremos Leão, Virgem, Libra e Escorpião.

9 horas 43 minutos, trazendo aqui agora, a gente quer trazer as ofertas, gente, as ofertas do mercado pouco preço para essa, válidos até dia 15, né? 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Gente, temos a participação aqui do seu Algemiro, benzedor aí do Passo da Taquara. Seu Algemiro pedindo música aqui, né? Tá oferecendo aí especial pra Aline Silva, que tá na torcida, tá nas orações, né? Isso aí, já já a Aline vai estar 100% aí. Também tá oferecendo aí pra filha Iraci, pro genro César e o neto Ricardo aí de Novo Hamburgo, né? Que estão sempre na escuta também. Abraço pra eles aí. E pra nós aqui, pra todos os amigos ouvintes, né? Obrigado, seu Algemiro. Tudo é bom pro senhor. Gratidão pela sua audiência. Bora trazer aqui, gente, grandes sucessos da banda Terceira Dimensão pra matar a saudade.

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Vamos falar para você agora de Leão, vamos ver o que os astros falam para você hoje, Leão. Nascidos entre 23 do 7 a 22 do 8, o dia pedirá um respiro, desacelere e se fortaleça interiormente. Sonhos serão reveladores nesta lua cheia e contribuirão com maior paz de espírito. Aproveite as próximas 4 semanas para finalizar o passado. Meditação, terapia, novas amizades e mudanças na maneira de se relacionar afastarão pensamentos negativos. Carisma em alta, Leão. Virgem, nascidos entre 23 do 8 a 22 do 9, entre em um grupo, mude de ambiente e aprofunde vínculos de amizade nesta lua nova. Uma conversa com um amigo poderá reabrir uma ideia antiga que ainda valerá a pena. Seu charme e poder de atração seguirão em alta e atrairão boas oportunidades. À noite, baterá a vontade de se recolher e curtir um tempo só seu. Conquista na carreira, Virgem. Trazendo agora o que os astros falam para você de Libra, nascidos entre 23 do 9 a 22 do 10. Assuma uma posição de maior destaque na carreira. A lua nova trará popularidade, sucesso e visibilidade profissional. Aproveite as próximas 4 semanas para investir no seu futuro e estabilizar as relações. Você poderá redefinir metas, resgatar contatos de trabalho e se preparar para alcançar um patamar inédito. Amizades no radar, Libra. Escorpião, nascidos entre 23 do 10 a 21 do 11. O mundo de possibilidades se abrirá nessa lua nova, que aumentará seu prestígio e poder de influência. Aproveite as próximas semanas para se projetar, assumir uma filosofia de vida e brilhar publicamente. Acerte a documentação, se inscreva em um curso ou viaje. Horizontes se tornarão mais amplos. Fique de olho nas oportunidades, Escorpião. Já vamos trazer Sagitário, Capricórnio, Aquário.

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Temos a participação aí da Dona Zelinda, do Primavera, pedindo música, oferecendo para toda a turminha de sempre. Gratidão, gratidão, ô Dona Zelinda, beijo grande para a senhora, um ótimo dia, uma ótima terça-feira. E a gente roda em seguida o pedido da senhora, tá bem? Olha aí, temos a participação também da nossa grande amiga Ivone, que a gente estava falando agora mesmo, né? Bom dia, tudo bem? Tudo bem? Se possível, roda a música Perigosa e Linda para todos os ouvintes. Mas já tô trazendo, Ivone. Beijo grande, tudo é bom. Gratidão pela audiência aí de vocês e pela participação também. Um ótimo dia de terça-feira.

0: 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Chegando então o pedido da nossa grande amiga Ivone.
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0: Beleza, minha gente, 10 horas 23 minutos, a gente vai agora para finalizar o horóscopo de hoje, né, do dia 14 de julho de 2026, vamos falar agora para você de Sagitário, Capricórnio, Aquário e Peixes. Começando com Sagitário, nascidos entre 22 do 11 e 21 do 12, aproveite a lua nova para esquentar a vida íntima, planejar uma grande mudança, repensar investimentos ou dar uma virada de chave no que estava incomodando e iniciar uma outra jornada. As próximas 4 semanas serão intensas e reveladoras. Descubra mistérios e segredos. À noite, cenário positivo para o futuro. Poder e prestígio em alta, Sagitário. Veremos o que, os astros falam para você de Capricórnio, nascidos entre 22 do 12 e 20 do 1. Formalize uma parceria, concretize planos do casamento ou aposte em maior abertura social. A lua nova inaugurará uma fase de maior satisfação e clareza nos relacionamentos. Valerá ter aquela conversa franca com o par. Alinhar expectativas e construir algo sólido a dois ou no trabalho. Uma viagem abrirá portas. Construa relações de confiança, Capricórnio. Trazendo a meteorologia para Aquário, nascido entre 21 do 1 a 19 do 2, inicie uma atividade, lance um projeto de trabalho ou comece um tratamento que fortalecerá a saúde e dará maior bem-estar. A lua nova trará a oportunidade de tornar a rotina mais leve e agradável. Aproveite para adotar bons hábitos, reorganizar a agenda ou retomar o treino. Essa noite será especial para intensificar o amor. Casamento em alta, Aquário. E para encerrar o nosso horóscopo de hoje, vamos trazer aqui o que, os astros revelam para peixes, nascidos entre 20 do 2 a 20 do 3. O amor alcançará uma dimensão maior nesta lua nova. Se estiver só, você poderá se envolver para valer em um romance. A fase também trará momentos deliciosos com os filhos ou conversas sobre gravidez com o par. As próximas 4 semanas serão divertidas, inspiradoras e férteis. Bom também para criar um projeto autoral. Criatividade em alta, peixes. Muito bem, 10 horas 26 minutos. Assim a gente encerra o horóscopo de hoje. Já a gente vai trazer mais também apoio cultural, né? Agora a gente vai atender a participação do seu Wilson do bairro Primavera. Bom dia, seu Wilson.
1: Bom dia, Ivete. Aqui é o Wilson do Primavera.
0: Tudo bem?
1: A música Amado Batista, Princesa. Uhum. Aproveitar para todos os meus familiares, você da rádio, todos os ouvintes da Nova Era. Um bom dia para todos.
0: Valeu, bom dia, seu Wilson, para o senhor, para toda a família aí também, viu? Muito obrigada pela audiência de vocês, pela companhia e pela participação aqui também, tá bom? Um ótimo dia!

0: Beleza, 10 horas 37 minutos, curtimos Banda Maria Garçom, Sétimo Sentido, Pra Mim Você Morreu, e Amado Batista Princesa, que foi o pedido do seu Wilson do Primavera. E a gente segue no show da manhã aqui com muita alegria, com muito alto astral, na companhia de cada um de vocês, nosso querido amigo, nosso querido ouvinte.
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0: E a gente segue no show da manhã aqui com muita alegria, com muito alto astral, na companhia de cada um de vocês, nosso querido amigo, nosso querido ouvinte do programa Show da Manhã, apresentação Ivete Silveira.

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Beleza, gente? Agora 10 horas e 41 minutos. Vamos de música, trazendo pra vocês, pra cantar pra nós aqui, ó. Banda Ecos, Amor Sem Fim.

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Gente, estamos de volta, 10 horas e 56 minutos. 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

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Pontualmente 11 horas, bora de música. Vamos trazer Página Secreta para cantar para nós aqui, ó. 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

11 horas 14 minutos, 11h14, gente, a gente tá aí já nos últimos 15 minutos, né, de programação. Amanhã voa, né, o tempo passa muito rápido. 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

0: Beleza, gente, 11 horas 15 minutos. Quero mandar um beijo grande a cada um de vocês que está aí na sintonia, na audiência da Rádio Nova Era FM, para você que está escutando aí do conforto do seu lar, do seu radinho, para você que está escutando através do celular também, através do nosso aplicativo, nosso site, aí no seu trabalho também, né? Que Deus abençoe o seu trabalho, né? E também a sua vida, para que você tenha sempre saúde para poder trabalhar e aí levar o pão para a tua mesa, né? Sempre. Você também que está aí no seu comércio também com a gente, ligadinhos com a gente, tudo de bom, prosperidade sempre aí a você. E tem você que leva a gente de carona também aí pelas ruas de Capela de Santana também. Beijo grande para você também. Agora a gente vai trazer pra cantar pra nós aqui, ó, eles que são aqui do nosso município, banda aqui de Capela de Santana, Musical GPA Boca Errada.
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11h30, minha gente linda! Chegamos ao final do show da manhã de hoje. Quero agradecer todo o carinho, toda a companhia, toda a audiência, toda a participação de vocês, tá bom? Desejo uma tarde linda pra vocês, uma noite abençoada. Vai ficar uma programação musical agora pra vocês ficarem curtindo. A noite tem Juntos e Misturados a partir das 20 horas, tá bom? E eu volto amanhã, se aquele lá de cima permitir, às 8h30. Tá bom? Beijo grande no coração de cada um de vocês. Fiquem com Deus. Estou indo com Ele. E se Ele permitir, amanhã estarei de volta aí às 8h30. Tá bom? Tchau, tchau.

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1: Onze horas e 46 minutos.

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2: 11 horas e 53 minutos.

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1: 11 horas e 59 minutos.

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1: Meio-dia e 11 minutos.

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2: Meio-dia e 17 minutos.

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1: 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Meio-dia e 23 minutos.

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0: Meio-dia e 30 minutos.

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1: Meio-dia e 34 minutos.

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1: 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Meio-dia e 42 minutos.

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1: Meio-dia e 48 minutos.

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1: Meio-dia e 55 minutos.

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1: Meio-dia e 59 minutos.

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0: Uma hora e 11 minutos.

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0: 87,5. 1 hora e 18 minutos.

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1: Uma hora e 29 minutos.

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1: Uma hora e 35 minutos.

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2: 1 hora e 45 minutos.

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1: Uma hora e 57 minutos.

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1: 87,5. 2 horas e 8 minutos.

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1: 2 horas e 15 minutos.

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5: Duas horas e 26 minutos.

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1: Duas horas e 31 minutos.

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6: Duas horas e 50 minutos.

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0: 2 horas e 56 minutos.

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4: Três horas e 6 minutos.

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1: Três horas e 12 minutos.

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2: 3 horas e 18 minutos.

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1: Três horas e 34 minutos.

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4: 3 horas e 43 minutos.

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2: 3 horas e 45 minutos.

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12: 4 horas e 9 minutos.

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3: 4 horas e 49 minutos.

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12: 5 horas e 5 minutos.

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2: 5:16.
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0: 5 horas e 27 minutos.

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2: 5 horas e 51 minutos.

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10: 6:04.
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10: 6:05.

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2: 6 horas e 8 minutos.

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1: 6 horas e 30 minutos.

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2: 6 horas e 39 minutos.

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0: Boa noite, em Brasília, 7 horas, pela Rádio Senado. Você acompanha a sessão deliberativa do Senado Federal, destinada à análise e votação de projetos. Por esse motivo, o programa Voz do Brasil vai ao ar às 10 da noite, aqui pela Rádio Senado. Mas você pode acompanhar a Voz do Brasil pela internet em senado.leg.br/rádio, clicando no canal 2. Voltamos com o áudio da sessão. Está com a palavra a senadora doutora Eudócia, do PSDB de Alagoas.
1: E já votou sim no primeiro turno, vai votar sim de novo. E quero parabenizá-los por ter um brilhante senador representando o estado do Amazonas aqui no Senado Federal. Era isso que eu queria colocar, que o senador Plínio me pediu com muito carinho para que eu colocasse isso para vocês. Um grande abraço para cada um de vocês, um abraço do senador Plínio e também da senadora doutora Eudócia. Obrigada, senhor presidente.
0: Agora em Brasília, 7 horas e 1 minuto.
2: Nelsine, enquanto nós aguardamos os senadores votarem.
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2: Pedir aos assessores dos senadores Sérgio Petecão, Otto Alencar, Isalci Lucas, Efraim Filho, Humberto Costa, que informe os senadores que nós estamos votando a PEC em segundo turno. Com a palavra o senador Nelsinho Trade.
3: Senhor presidente, até para poder o quórum bater com a primeira votação, é um assunto que não está envolvendo a questão que, na minha avaliação, já foi superada, graças a Deus, de maneira justa. Mas eu tenho um assunto que me incomodou muito nos últimos dias, que foi a fala de uma pessoa de que mulher não deveria votar, que deveria seguir o marido. Olha, eu sou médico, eu já passei anos trabalhando em pronto-socorro. Eu vi mulheres chegando com crianças no colo doente, tomando decisões sozinhas, na madrugada, que homem nenhum teria coragem de fazer no lugar dela. Aliás, a mulher não precisa de permissão para pensar, nunca precisou. O voto feminino no Brasil, senhor presidente, tem quase 100 anos. Mulheres lutaram muito para conquistar esse direito, e hoje são mais da metade do eleitorado. Não porque alguém deixou, mas porque é justo e é de direito e não tem volta. Quem coloca isso em dúvida não é um conservador, é um atrasado. Mulheres estão à frente de mais da metade dos lares brasileiros. Eu fui criado por uma mulher, uma professora forte. Tenho uma companheira que me inspira todos os dias. Sou pai de meninas e sei exatamente que o mundo poderia ser se a mulher não votasse. A democracia não teria a essência que tem. Mulher tem que liderar, mulher tem que decidir. Isso realmente faz a diferença no aspecto da personalidade que muitas delas têm, de ética e de lealdade. Eu não podia deixar isso em silêncio e isso não podia passar em branco na minha consciência. O voto feminino é fundamental para a essência da democracia brasileira.
2: Eu recebi um telefonema do senador Humberto Costa. Ele está tentando acessar o sistema e ele deseja votar. Então, eu peço só a compreensão de vossas excelências, que o senador Humberto Costa votou. Votaram. Vota. Está encerrada a votação em segundo turno. Determina a Secretaria-Geral da Mesa que mostre no painel o resultado. Votaram sim 73 senadores. Não, está aprovada a proposta de emenda constitucional número 14. em segundo turno. Parabéns pela luta, parabéns pela conquista e parabéns ao Congresso Brasileiro, à Câmara dos Deputados e ao Senado Federal que fez a sua parte. Foi retirado, como disse, o item 2. Eu gostaria de passar a presidência ao senador Camilo Santana. Eu vou rapidamente resolver um assunto com o senador Marcos Rogério e vou voltar rapidamente. Concedo a palavra, item 3 da pauta, substitutivo à Câmara dos Deputados ao projeto de lei 699 de 2023, de autoria do senador Laércio Oliveira, que institui o Programa de Desenvolvimento da Indústria de Fertilizantes, cria o Fundo de Estímulo à Produção Nacional de Fertilizantes e estabelece crédito fiscal para a produção de fertilizantes e dá outras providências. A matéria tramita em regime de urgência nos termos do requerimento 507 de 2026, aprovado na sessão deliberativa de 7 de julho. Concedo a palavra ao senador Laércio Oliveira.
0: Em Brasília, 7h06. 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Senador Davi Alcolumbre passou a presidência da sessão ao senador Camilo Santana. Da tribuna, você ouve em instantes o senador Laércio Oliveira.
4: Senador Camilo Santana, senhoras, senhores senadores, aqueles que nos acompanham pela TV Senado, minhas senhoras e meus senhores. Eu vou esperar um pouquinho, presidente, para que as pessoas...
0: Boa noite, em Brasília, 7h07. Pela Rádio e TV Senado, você acompanha a transmissão da sessão deliberativa do Senado Federal desta terça-feira.
4: Eu quero começar o meu discurso trazendo para conhecimento das senhoras e dos senhores uma fala proferida pelo presidente da República, presidente Lula, em um evento que aconteceu no mês de junho. Esse evento tratava da retomada do funcionamento de fábricas de fertilizantes no país, as fábricas da Petrobras. E essas fábricas estão situadas nos estados da Bahia, no estado de Sergipe, o meu estado, e um projeto no Mato Grosso do Sul. A fala do presidente Lula é a seguinte, abre aspas, muita gente queria fechar a fábrica de fertilizantes. Era mais barato importar, parecia mais fácil, mas um país do tamanho do Brasil não pode abrir mão de produzir aquilo que é estratégico para o seu próprio povo. Fecha aspas. O projeto de lei 699 de 2023, que institui o Programa de Desenvolvimento da Indústria de Fertilizantes, PROFERT, não é apenas um projeto para um setor econômico. É um projeto para a soberania nacional, para a segurança alimentar, para a competitividade do agronegócio e para o futuro da indústria brasileira. O Brasil é uma potência agrícola. Alimentamos mais de 1 bilhão de pessoas no mundo. Somos líderes na produção de soja, milho, café, açúcar, carnes e tantas outras commodities que sustentam a nossa balança comercial. Mas existe uma enorme contradição. Uma delas é a fala do presidente que eu li aqui para os senhores. Produzimos alimentos para o planeta, mas dependemos do exterior para produzir esses alimentos. Somente para os senhores terem uma ideia, hoje, aproximadamente 90% dos fertilizantes utilizados pela nossa agricultura brasileira são importados. Isso significa que qualquer conflito internacional, qualquer crise logística, qualquer aumento no preço do gás natural ou qualquer instabilidade geopolítica pode comprometer diretamente a produção agrícola brasileira. Foi exatamente isso que vimos nos últimos anos. A guerra entre a Rússia e a Ucrânia expôs a nossa vulnerabilidade. Agora, os conflitos no Oriente Médio voltam a pressionar preços, logística e disponibilidade de insumos. Os acontecimentos mais recentes mostram que esse risco está longe de ser uma hipótese. As tensões no Oriente Médio voltaram a pressionar o mercado internacional de fertilizantes. Segundo informações divulgadas nos últimos dias, alguns insumos registraram, paz, meus senhores, aumento de até 200% nos preços internacionais, refletindo a instabilidade geopolítica e os riscos à logística global. Quero trazer uma informação aqui para os senhores, senhor presidente, que o que o campo gastou, os produtores gastaram na safra do ano passado, esse ano, ela custa simplesmente 50% mais caro por causa dos fertilizantes. Quando o fertilizante encarece, aumenta o custo de produção no campo. E quando o custo de produção aumenta, essa conta chega à mesa do brasileiro. Pressiona o preço do arroz, o preço do feijão, o preço do milho, o preço das carnes, o preço das frutas e o preço das verduras. Em outras palavras, pressiona a cesta básica e reduz o poder de compra das famílias, especialmente dos mais pobres. O fertilizante deixou de ser apenas uma questão agrícola, passou a ser uma questão de segurança nacional, de segurança alimentar e de estabilidade econômica. Porque sem fertilizante não existe produtividade. Sem produtividade cai a oferta de alimentos. E quando a oferta cai, quem paga a conta é o consumidor brasileiro com alimentos mais caros e inflação maior. É justamente para enfrentar essa vulnerabilidade que eu apresentei o Profert. O programa cria uma política de Estado para estimular investimentos na produção nacional de fertilizantes, fortalecendo toda a cadeia produtiva. Institui instrumentos de financiamento, cria um fundo de estímulo, estabelece mecanismos de crédito fiscal, incentiva a pesquisa, inovação e amplia a capacidade industrial do país. O objetivo é muito claro: reduzir nossa dependência externa, garantir segurança no abastecimento, fortalecer a indústria nacional, estimular empregos qualificados, aumentar a competitividade do agronegócio brasileiro e proteger o consumidor contra os efeitos das crises internacionais. Produzir mais fertilizantes no Brasil significa diminuir a nossa dependência externa, dar previsibilidade ao produtor rural, fortalecer a nossa indústria e ajudar a conter a inflação dos alimentos. O PROFERT é uma política de desenvolvimento industrial, mas também é uma política de segurança alimentar e de proteção ao poder de compra das famílias brasileiras. Faço questão de destacar um aspecto importante. Este projeto beneficia milhões de produtores rurais que precisam de fertilizantes com oferta estável e preços previsíveis. Beneficia a indústria nacional, beneficia os trabalhadores, beneficia o consumidor e beneficia o Brasil. O texto retornou da Câmara, trouxe avanços importantes, aperfeiçoamentos importantes. Foram incorporados mecanismos modernos de governança, critérios ambientais, instrumentos de financiamento, estímulos à inovação tecnológica, metas graduais de fortalecimento da produção nacional e sistemas permanentes de monitoramento dos resultados do programa. Portanto, senhoras e senhores, é um projeto responsável, com metas, com avaliação periódica e com limites fiscais, com transparência, com segurança jurídica. E é exatamente por isso que recebeu um amplo apoio durante a sua tramitação. Hoje, temos uma decisão importante diante de nós. Se aprovarmos esse projeto, vamos criar condições para que o Brasil invista na sua própria capacidade produtiva, reduza riscos externos e fortaleça uma cadeia estratégica para toda a economia. Se deixarmos essa oportunidade passar, continuaremos dependentes de fornecedores internacionais, sujeitos a crises que não controlamos e vulneráveis às oscilações de preços e à interrupção do abastecimento. Não votar este projeto significa adiar investimentos, significa adiar empregos, significa adiar inovação e, principalmente, adiar segurança alimentar. Não podemos aceitar que um país com tantas reservas minerais, enorme potencial industrial e líder mundial na produção de alimentos, continue dependente do exterior para um insumo tão estratégico. O PROFERT representa uma política pública moderna, uma política que integra indústria, agropecuária, inovação, sustentabilidade e desenvolvimento regional. Uma política construída com diálogo entre governo, setor produtivo, especialistas e o parlamento. O Brasil não pode apenas continuar reagindo às crises internacionais. Precisamos nos antecipar a elas. Precisamos construir autonomia. Precisamos fortalecer a nossa indústria. Precisamos garantir estabilidade para quem produz e segurança para quem consome. E é exatamente isso que o PROFERT proporciona. Senhor presidente Davi Alcolumbre, no último dia 8 de julho, nós aprovamos um requerimento de urgência e esse projeto chegou ao plenário para a votação. Naquele momento, nós, juntamente com a relatora, senadora Tereza Cristina, aqui presente, nós fomos abordados pela líder do governo, senadora Tereza Leitão, que primeiramente me procurou pedindo para que a gente deixasse para votar esse projeto no dia de hoje. Depois, eu disse a ela que eu preferia votar o projeto naquele dia. Em seguida, a senadora Tereza Leitão, e eu lamento ela não estar aqui presente, a senadora procurou Vossa Excelência e Vossa Excelência me procurou juntamente com a senadora relatora Tereza Cristina e nós viemos aqui à mesa diretora e o senhor propôs um pacto, que fizéssemos um pacto naquele momento, a gente suspendia a votação e faríamos esse encontro, votaríamos esse projeto na semana seguinte. Porque naquele momento a senadora Tereza Leitão entendia que era importante uma audiência com o ministro do Planejamento e naquele momento a senadora Tereza Leitão faria esse agendamento para o dia seguinte. E no outro dia, com a agenda marcada, eu fui, juntamente com a senadora Tereza Leitão, líder do governo, eu fui para o Ministério do Planejamento e diante do ministro Bruno Moretti, nós e sua equipe, e a minha equipe que eu levei, nós fizemos uma conversa e começamos a discutir o assunto. E a cada colocação feita ou pelo ministro ou pela equipe, a gente trazia os argumentos necessários para o não adiamento da discussão, que seria no dia de hoje. Infelizmente, na vida a gente precisa enfrentar alguns momentos que são desagradáveis. O desrespeito às pessoas, seja ela qual for, presidente, não é digno de ninguém. Independente de classe social, as pessoas precisam ser respeitadas como seres humanos ou então na liturgia do cargo. Um senador da República, e aqui nós somos 81, não merece de um ministro um comportamento incompatível com o cargo que ele ocupa. Um senador da República, e eu estou falando só do senador que foi o caso que aconteceu, não merece, de repente, o ministro abandonar a reunião, simplesmente levantar da cadeira dele por não concordar e deixar dois senadores, a mim e a líder do governo dele, a senadora Tereza Leitão. O episódio estava instalado e simplesmente eu me levantei, mas diferente dele, cumprimentei a equipe dele e pedi à minha equipe que retirasse. Beijei a cabeça da senadora Tereza Leitão e me retirei. Então, presidente, hoje nós estamos aqui outra vez e a minha disposição é de votar o projeto hoje. Durante esses dias, nós fizemos algumas conversas com pessoas comprometidas com tudo isso que eu li aqui. Eu fiz questão de ler pausadamente para que houvesse o entendimento de todos da importância desse projeto. Trouxe para o conhecimento de todos que estão aqui presentes uma fala do presidente da República que é compatível com o que eu acabei de ler aqui. E nós conversamos durante toda essa semana na disposição de votar o projeto hoje. A gente tem aqui a presença de um grande brasileiro, de um grande parlamentar, que é o deputado federal Arnaldo Jardim. Um dos arquitetos de toda essa construção, citado até naquela reunião. Hoje eu conversei bastante com a senadora Tereza Cristina, que tem se desdobrado, tem a experiência dela nesse meio, que foi ministra da Agricultura, enfrentou inclusive, e é importante que o Brasil saiba quem é a senadora hoje, Tereza Cristina. Na condição de ministra da Agricultura, ela viajou pelo mundo para tentar destravar a importação de fertilizantes nitrogenados para o Brasil, sob pena de não termos a safra agrícola plenamente atingida naquele ano. Então, a senadora Tereza Cristina é uma conhecedora profunda do assunto e sabe da importância desse projeto. Mas, senhor presidente, essa é uma casa de construção. Essa é uma casa que constrói pontes, porque, como o senhor disse nesse instante, na altivez do seu cargo e na grandeza do seu comportamento, essa é uma casa onde a gente precisa entender os momentos, conversar com as pessoas e enxergar os brasileiros. As pessoas que só nos assistem agora pela TV Senado, como estão fazendo. E a nossa missão aqui, e nesse Senado, conduzida por Vossa Excelência, é fazer com que aqueles que nos assistem pela TV Senado não percam a esperança do Brasil que a gente acredita e que Vossa Excelência defende com tanta força e com tanta bravura aqui dentro. Então, senhor presidente, em respeito ao trabalho desses nomes que foram citados aqui, deputado Arnaldo Jardim, senadora Tereza Cristina, Vossa Excelência e eu quero deixar a condução desse assunto com Vossa Excelência, que tem sido tão firme nas posições que toma, e eu sei que o senhor foi instado ontem para retirar o projeto de pauta, e o senhor tinha uma palavra empenhada comigo e com a senadora Tereza Cristina e com a senadora Tereza Leitão, e não tirou o projeto de pauta, é tanto que ele consta na nossa pauta. Mas, presidente, a conversa que chegou hoje a mim é que o governo, mesmo diante de tudo o que aconteceu, e isso ficou para trás, eu quero olhar o Brasil para frente, porque o Brasil que eu acredito é o Brasil de infraestrutura, com o que esse projeto se propõe a fazer. Então, o que eu quero construir é uma solução para o projeto. E o governo traz, através dos seus líderes, e aqui tem um líder do governo também, que é o senador Camilo Santana, traz uma proposta de um desenho de um PLP. Porque esse PLP precisa ser aprovado para que, de fato, o projeto chegue a esta casa, depois do PLP aprovado, dentro da harmonia constitucional, da forma que deve ser feito. Em função disso, presidente, eu queria pedir a Vossa Excelência, depois da sua fala, e se possível da fala da ministra, da senadora Tereza Cristina, queria pedir a Vossa Excelência que a gente retirasse o projeto de pauta com o compromisso do governo de seguir adiante com tudo aquilo que foi discutido comigo, com Vossa Excelência, com a senadora Tereza Cristina, e que a gente avançasse com ele para buscar os mecanismos que faltam para o fechamento desse assunto e que, de fato, na primeira semana do mês de agosto, se Vossa Excelência concordar, de acordo com a pauta que Vossa Excelência vai trazer, a gente pudesse, de fato, entregar ao país esse instrumento tão importante para tirar a dependência do Brasil da importação de fertilizantes. Muito obrigado, senhor presidente.
2: Senador Laércio, muito obrigado, cumprimento Vossa Excelência e concedo a palavra à senadora relatora do projeto de lei, Tereza Cristina, e em seguida a senadora líder, Tereza Leitão.
5: Presidente, são duas Terezas agora, né, para o senhor. Tereza Leitão e Tereza Cristina, e aí de vez em quando Tereza nos confunde, viu? Mas eu quero aqui dizer ao senador Laércio de Oliveira, que fez aí uma belíssima explicação e trouxe o que é esse projeto e a importância dele, do Profert, para o Brasil e para também a agricultura brasileira. Mas ele é muito importante para o Brasil. As pessoas têm que enxergar esse projeto de maneira transversal, senador Laércio, porque segurança alimentar, defesa nacional, isso tudo no momento que nós vivemos hoje, ele é de suma importância. Eu estou aqui do lado do deputado Arnaldo Jardim, que fez a construção e trouxe muitas melhorias para que esse projeto voltasse aqui ao Senado Federal, o projeto de sua autoria, senador Laércio, para que o Brasil possa ter uma segurança em termos de fertilizantes, que são fundamentais para a nossa agricultura. Sem fertilizantes, a agricultura, eu canso de dizer isso como engenheiro agrônomo que sou, já não sou mais, mas que fui, né? Ano que vem eu faço 50 anos de formada, viu, presidente Davi Alcolumbre? Mas como engenheiro agrônomo que sou, sem fertilizantes, o Brasil não consegue produzir. ele é o insumo fundamental para que a gente alcance isso que nós temos hoje: segurança alimentar para o nosso país, alta produtividade, sustentabilidade e muitas outras coisas mais que decorrem de tudo isso. Mas sem o fertilizante, esse insumo fundamental, nós não conseguimos produzir nada no Brasil. Então, eu queria dizer que ele é importantíssimo, o senhor colocou brilhantemente, enfim, tudo que esse programa vai trazer. O Brasil nunca será autossuficiente em fertilizantes. E nem deve ser, na minha humilde opinião. Nós vamos chegar aí a 40%, 50% de produção, mas isso é suficiente para garantir a nossa segurança. No momento como esse, deputado Evair de Mello, que nós estamos vivendo de duas guerras, e duas guerras que afetam diretamente a nossa importação de fertilizantes. A guerra, primeiramente na Rússia, na Bielorrússia, onde começou e que eu estive lá, eu estive no Irã também, buscando fertilizantes, era um país sancionado, ainda é, e nós não podíamos trazer essa matéria-prima de lá, e eu estive lá e conseguimos, na FAO, na ONU, fazer com que o Brasil pudesse trazer fertilizantes. Olha o tamanho do problema que é não ter essa reserva, vamos dizer assim, mínima autonomia para a gente fazer pelo menos uma safra ou duas safras. Então, eu acho que é inegável a importância e eu tenho certeza que a senadora Tereza Leitão está empenhada em fazermos os ajustes e esse acordo para que possamos votar na primeira semana de agosto esse projeto tão importante para o nosso país. E o PLP é importantíssimo, ele terá que vir junto com o projeto para que a gente possa caminhar. Então, eu, conversando com a senadora Tereza Leitão, conversando com o senador Laércio e com o senador Davi, ontem à noite, fizemos esse acordo e hoje, senador Davi, falamos também com o presidente Hugo, né, da importância desse projeto prosperar e caminhar, mas caminhar junto com esse PLP. E que eu espero que esse PLP, deputado Arnaldo Jardim, seja encaminhado pelo Executivo, né, para que ele possa chegar aqui alinhado com o projeto e que aí não se tenha mais desculpas para não se votar esse projeto. Exatamente. Então, a minha solidariedade a você, Laércio, pelo acontecimento, que eu espero que tenha sido um mau momento, mas que isso possa caminhar para que a gente trabalhe a favor do Brasil, a favor dos brasileiros, a favor da agricultura brasileira. Muito obrigado pela sua compreensão. Senador Davi é o avalista de todo esse entendimento para que a gente possa, na primeira semana de agosto, depois que voltarmos do recesso, possamos encaminhar esse projeto tão importante, tão meritório para o Brasil. Muito obrigada.
2: Obrigado, senadora Tereza Cristina, líder do Progressistas. Concedo a palavra à senadora Tereza Leitão, líder do governo no Senado Federal.
6: Obrigada, senhor presidente, mais uma vez, contribuindo com a nossa articulação. Quero saudar o deputado Laércio, saudar o deputado, o senador, desculpe, o deputado Arnaldo Jardim. Vossa Excelência foi muito citado no processo de negociação, a senadora Tereza Cristina, né? Eu mandei um zap hoje para o senador Laércio. Ele sabe. Eu vou dizer o que eu disse, porque não é segredo. Eu disse assim a ele: salve o seu projeto. Vamos ao PLP, porque tem pontos importantes, ressalvados e ressaltados, né, por todos nós e pelo próprio presidente Lula. Lembrei a ele da aprovação, que ele fez menção também na fala inicial, da fábrica de fertilizantes recentemente inaugurada em Manaus. O que existe no projeto, e foi isso que nós tentamos trabalhar naquela reunião, que fomos juntos depois que Vossa Excelência retirou o projeto na última quarta-feira, né? Foram os óbices fiscais. que eles poderiam inutilizar o projeto depois de aprovado. Foi isso que a gente tentou, não é, corrigir em relação à criação do fundo, em relação às renúncias tributárias, em relação a outras coisas. E eu vou tornar público também um assunto que eu disse para ele, e acho que isso é muito importante na relação do executivo com o legislativo. Ele, o senador, é testemunha do quanto o presidente Luiz Inácio Lula da Silva respeita um senador. Pode ser de oposição, pode ser de situação, do partido A ou do partido B. Mas um senador que vai representar o Senado a convite do legislativo em qualquer atividade pública, ele merece o respeito que o cargo lhe dá. Eu acho, senador, que nós tocamos no seu coração. A senadora Tereza Cristina, por uma via, o senador Davi Alcolumbre, por outra, e eu, por outra. E o nosso compromisso é aquele que firmamos em mesa e que vamos levar adiante. Ajustar o que é estranho a um projeto de iniciativa parlamentar no PLP, para a gente ter um programa de fato de fertilizantes aprovados, porque a gente exporta muito, importa muito, aliás, a gente importa muito e a gente precisa ter autonomia. Autonomia de ter os nossos próprios fertilizantes, que a fábrica de Manaus ela possa se estender. E o projeto de Vossa Excelência cria condições para isso. Então, muito obrigada, né, pela compreensão de retirar o projeto. Vamos trabalhar juntos, continuar trabalhando juntos para a gente aprovar quando voltarmos do recesso. Obrigada, senhor presidente.
2: Senadora Tereza Leitão, senadora Tereza Cristina, senador Laércio Oliveira, meu querido secretário da mesa do Senado Federal. Primeiro me permitam, vossas excelências, eu acho que eu estou ficando chato de falar o que eu vou falar, mas eu vou continuar falando. Nós só temos um caminho para engrandecer a política do Brasil e engrandecer as decisões do Congresso brasileiro. E esse único caminho é o diálogo, a conversa, o entendimento, a construção, a troca de ideias entre aqueles que pensam determinado assunto favoravelmente e aqueles que pensam sobre o mesmo assunto contrários. Mas eu queria exaltar a construção que foi feita em relação a esse assunto e fazer mais uma observação muito importante. A presença do relator da matéria na Câmara dos Deputados, no plenário do Senado Federal, até 19 horas e 30 minutos do dia de hoje, ressalta o entendimento e o diálogo que está sendo construído em relação a esse assunto. Eu sei que foi o WhatsApp que tocou o coração do senador Laércio, não foi o meu apelo, feito pela senadora Tereza Leitão, mas eu quero me juntar ao esforço da senadora Tereza Cristina e a sua participação, meu querido deputado Arnaldo Jardim. Quero dizer que foi fundamental a compreensão do relator da matéria na Câmara dos Deputados para uma agenda tão importante de país, não é de governo. E Vossa Excelência participou a todo instante, apresentando para o senador Laércio, que é quem cobrava a mesa diretora para a deliberação deste assunto todas as semanas, apresentando as suas preocupações. E quando as preocupações são coerentes, quando elas não são radicais, quando elas são coerentes e equilibradas, é muito mais fácil nós chegarmos ao entendimento que está sendo construído aqui no plenário hoje. Senador Laércio, eu conheço Vossa Excelência. Vossa Excelência com todo respeito aos outros 80 senadores, é um querido senador, trata todos com carinho. Senador Laércio, eu conheço Vossa Excelência. Vossa Excelência, com todo respeito aos outros 80 senadores, é um...

Quando Vossa Excelência aceita adiar uma votação numa semana para votar um requerimento de urgência e ir à mesa, ir ao gabinete do ministro, ou ir conversar com a senadora líder do governo, ou chamar a relatora da matéria, chamar a presidência para falar desse projeto, nunca foi o Laércio. Vossa Excelência nunca levantou este assunto para mim, fora o zap da Tereza. Vossa Excelência nunca dirigiu a palavra a mim, falando eu preciso desse projeto. Me permita confidenciar, como foi feito pela senadora Tereza. Vossa Excelência relatava os problemas do mundo em relação a fertilizantes e o problema gravíssimo que o Brasil tem em relação a esse insumo. Vossa Excelência começava os assuntos dizendo: meu presidente Davi, o Brasil precisa dessa lei. Presidente Davi, a produção brasileira precisa desse projeto. A agricultura e os produtores do Brasil precisam desse projeto. Aliás, teve uma vez que Vossa Excelência disse que o mundo precisa desse projeto. Porque se o Brasil abastece o mundo com alimento, nós precisamos resolver esse problema para que o Brasil continue abastecendo mais o mundo com os alimentos, já que nós somos líder na produção de alimentos, com muito orgulho. Então é muito bom a gente poder falar das pessoas que pensam no Brasil antes de pensar em si. Então estou dando esse testemunho, e Vossa Excelência, senadora Tereza Leitão, eu participei de todas as discussões, e esse projeto ficou na pauta porque nós tínhamos feito um compromisso com Vossa Excelência e com o Brasil, ou melhor, com o Brasil e com Vossa Excelência. Deputado Arnaldo, volto para o início da minha fala, líder Camilo. Queria lhe agradecer, porque Vossa Excelência tem participado de debates importantes, com maturidade, como líder do PT, falando o que é o correto dos assuntos e participando na construção para resolvermos os impasses e não para criarmos os impasses. Nós estamos precisando de mais atores com essa envergadura na política nacional. O diálogo foi tão franco que eu ouvi a líder do governo, em nome do governo, dizer para mim, junto com o Camilo, líder Camilo, senador Camilo, governador Camilo, ministro Camilo: nós queremos o Estado brasileiro, o Brasil precisa dessa lei. Foi ou não foi? Então, se o governo diz que o Brasil precisa dessa lei e apoia a lei, se Vossa Excelência me disse que o Brasil precisa dessa lei e apoia a lei, a relatora me disse que o Brasil precisa dessa lei e relata a lei, o relator da Câmara diz que o Brasil precisa da lei, que votou a lei e que entendeu a sensibilidade do ponto de vista jurídico, do ponto de vista legislativo, não do mérito do assunto. E eu perguntei: então Vossas Excelências estão todos de acordo com o projeto? Estamos todos de acordo com o projeto. Não é governo e oposição, é Brasil. Simples assim. E Vossas Excelências conseguiram, com diálogo, fazer com que o governo fizesse um compromisso de fazer um projeto de lei complementar para fazer essa lei virar realidade. Isso é construção de país. Isso é construção necessária para um Estado, para uma democracia, para uma sociedade. É atrás disso que eu estou todos os dias, na condição de presidente do Senado e presidente do Congresso Nacional. Laércio, conte com a presidência, conte com o seu colega senador, que nesta condição eu tenho certeza absoluta que essa é a melhor construção para termos efetividade e clareza em uma votação que vai se transformar em lei. Pode ser que, se o governo apoie o projeto e o Brasil precisa, se os senadores todos apoiam o projeto e o Brasil precisa, não vai mudar muita coisa, aguardado tantos anos, apenas só mais 20 dias. Então a sensibilidade, Vossa Excelência, e a humildade que Vossa Excelência fala na tribuna contagia todos nós. A relatora, a senadora Tereza,

0: quando me disse da conversa com o Arnaldo, ela me disse: presidente Davi, eu quero que isso aqui se torne realidade. E o relator da Câmara entendeu que, se não tiver o PLP, do ponto de vista jurídico do arcabouço brasileiro, o governo vai ter que obrigar, vai se obrigar a ter uma orientação da assessoria jurídica para veto de 70% do projeto. Então não vai virar efetividade. E como Vossa Excelência, eu e todos nós estamos querendo efetividade, eu quero cumprimentar a Vossa Excelência por mais esse gesto de grandeza institucional e maturidade política. Da relatora, da Tereza Leitão, do Camilo Santana, do governo, que se comprometeu com Vossa Excelência e eu não estava na reunião. Mas eu quero dizer a Vossa Excelência que Vossa Excelência tem o meu apoio integral para fazer a lembrança devida. Olha só, eu poderia falar que eu poderia fazer, na volta do recesso, Tereza, a cobrança devida. Tá bom já de cobrança. Eu vou fazer a lembrança devida ao governo, aos ministros do governo, à líder do governo, para que esse PLP seja construído, Arnaldo, em 20 dias ou 25 dias, e que a gente volte do recesso dando uma resposta clara e efetiva para esse tema, que é importantíssimo, como eu disse no começo, para o Brasil. Tereza, Cristina, muito obrigado. Tereza Leitão, muito obrigado. Senador Nelsinho Tradi, muito obrigado a todos os senadores e senadoras que participaram desta construção, mas muito especialmente a Vossa Excelência, Lécio. Conte com a presidência para fazer novamente as lembranças devidas àqueles que assumiram um compromisso com Vossa Excelência, e quando assumem um compromisso com Vossa Excelência, assumiu com a instituição. E na condição de presidente do Senado, esse compromisso também foi comigo. Muito obrigado. Eu vou retirar da pauta de deliberação esse projeto. E vou novamente agradecer, porque nós demos grandes exemplos essa semana. Nós demos um grande exemplo na medida provisória. Nós estamos dando um grande exemplo nesse projeto, que vai se transformar em efetividade bem aqui logo. E nós estamos dando um grande exemplo para o Brasil, que nós estamos interessados em fazermos as transformações, Damares, que o Brasil precisa, que o mundo real nos cobra. Obrigado a todos por essa oportunidade. Parabéns. E nós vamos retornar com este projeto para a pauta, junto com o PLP, Arnaldo, que vai ser votado na Câmara, vai vir para o Senado. Nós vamos votar no Senado o PLP junto com o projeto de lei e vamos mandar os dois para a sanção, para dirimir as dúvidas de uma possível inconstitucionalidade na implementação desta lei para o Brasil. Parabéns a Vossas Excelências pela construção grandiosa que foi feita na tarde e noite de hoje. Item 4, projeto de lei 4.275 de 2021, de autoria do senador Rogério Carvalho, que altera a lei número 8.212 de 1991 para estabelecer limites à retenção de recursos do Fundo de Participação dos Estados e do Distrito Federal, FPE, e do Fundo de Participação dos Municípios, FPM, em razão da existência de dívidas previdenciárias dos entes recebedores. Parecer número 8 de 2026 da Comissão de Desenvolvimento Regional e Turismo, a relatora foi a senadora professora Dorinha Seabra, foi favorável ao projeto com as emendas número 1 e 2 que apresenta. Foi apresentado o requerimento 525 de 2026, da senadora professora Dorinha Seabra, que solicita a tramitação conjunta do projeto de lei 4.275 de 2021 com o projeto de lei 1.721 de 2026, por tratarem de matéria correlata. Em votação, requerimento. As senadoras e os senadores que o aprovam permaneçam como se encontram. Está aprovado o requerimento, as matérias passam a tramitar em conjunto. O projeto de lei número 4.275 de 2021 perde o caráter terminativo. Foi apresentado o requerimento 302 de 2026 dos líderes, solicitando a urgência para a apreciação e deliberação das matérias. Submeto à votação o requerimento. As senadoras e os senadores que aprovam, permaneçam como se encontram. Está aprovado o requerimento.
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0: Faço a designação do senador Nelsinho Trade como relator ad hoc para a leitura do parecer em plenário proferido da lavra da senadora professora Dorinha Seabra. Apenas uma observação e um esclarecimento. Houve um problema de conectividade no link da relatora, senadora Dorinha, portanto, ela autorizou a mesa a designar ad hoc Sua Excelência, o senador Nelsinho Trade. Com a palavra, Vossa Excelência, como relator ad hoc para a leitura do relatório apresentado da relatora Dorinha Seabra.
2: Senhor Presidente, peço licença para Vossa Excelência para ir direto à análise. Vez que a principal justificativa desse projeto é a prática da retenção que prejudica, sobretudo, os municípios de menor porte. Foram mais de 1.000 cidades nessa situação no primeiro trimestre de 2021, levando a um acúmulo de quase 2 bilhões na União. Para o autor, a retenção é inconstitucional e prejudica os municípios menores de forma ilegítima. Nada melhor do que um senador que é municipalista e que defende os municípios para poder ler esse relatório da senadora Dorinha. No que concerne aos aspectos da constitucionalidade, juridicidade e técnica legislativa, não existe óbices à aprovação. A proposição dialoga com o regime de repartição de receitas tributárias previstas no artigo 157 a 162 da Constituição, em especial com o artigo 159, que disciplina a entrega pela União de parcelas do produto de arrecadação de impostos no Fundo da Participação dos Estados e do Distrito Federal e do Fundo da Participação dos Municípios. E com o artigo 160, que veda em regra a retenção ou qualquer restrição à entrega ao emprego dos recursos atribuídos aos entes substanciais, admitindo em seu parágrafo 1º, inciso 1º, a possibilidade de condicionamento da entrega ao pagamento de crédito da União. O projeto não suprime essa faculdade constitucional, mas apenas estabelece limite legal à forma do exercício dessa prerrogativa. Sob o prisma da juridicidade, a proposição mostra-se compatível com o ordenamento jurídico. Quanto à técnica legislativa, tanto o projeto quanto as emendas observam os preceitos da Lei Complementar 95 de 26 de fevereiro de 98. No mérito, a limitação proposta revela-se necessária diante dos efeitos concretos das retenções de parcelas do FPM e do Fundo da Participação do Estado por débitos previdenciários sob disponibilidade financeira de estados e municípios. Dados da Confederação Nacional de Municípios indicam retenções anuais superiores a 5 bilhões de 2020 e 2021, com impacto sobre aproximadamente 1/4 dos municípios e recorrência, sobretudo, em até aqueles municípios menores de 50 mil habitantes, ou seja, os pequenos municípios. Embora não haja divulgação consolidada pelo Tesouro Nacional dos valores retidos do FPE, os bloqueios já registrados demonstram que os estados também estão sujeitos a restrições relevantes de receita capazes a comprometer a programação orçamentária e a prestação de serviços públicos. Nessa perspectiva, o limite de 5% por parcela previsto no PL 4275/2021 constitui solução adequada e proporcional. Registra-se que, posteriormente à apresentação do PL 4275/2021, sobreveio a Emenda Constitucional 136, de 9 de setembro de 2025, que instituiu limite para o pagamento de precatórios para estados, pelo Distrito Federal e pelos municípios, e estipulou um novo prazo de parcelamento especial dos débitos previdenciários dentre entes com seus regimes próprios de previdência social e dos municípios com regime geral da previdência social em até 300 prestações mensais. A referida emenda, todavia, atua sobre a origem do passivo ao viabilizar o reescalonamento das dívidas previdenciárias, ao passo que o presente projeto disciplina o limite de retenção das transferências constitucionais. Trata-se, portanto, de medidas complementares e convergentes quanto ao objetivo de preservar a capacidade financeira dos entes subnacionais, de modo que a aprovação do projeto conserva plena utilidade mesmo diante da nova emenda. Diante desses fundamentos e inexistindo óbices constitucionais, jurídicos e de técnica legislativa, impõe-se a manifestação favorável à aprovação do PL 4275 de 2021 com as emendas aprovadas na CDR. Quanto ao PL 1721 de 2026, a providência mais adequada é o encerramento da tramitação conjunta para que a proposição passe a tramitar de forma autônoma e recebe exame próprio. O voto ante o exposto, o voto é pela constitucionalidade, juridicidade, boa técnica legislativa e no mérito pela aprovação do PL 4275 de 2021 e das emendas números 1 e 2 da CDR, bem como pelo encerramento de tramitação conjunta e pela consequente tramitação autônoma do PL 1721 de 2026. Esse é o relatório, senhor presidente, para atender os pequenos municípios brasileiros. Um projeto essencialmente municipalista que eu acabo de ler o relatório.
0: Parabéns, senador Nelsinho, e meus agradecimentos por Vossa Excelência ter aceitado a missão de relatar em plenário este projeto como relator ad hoc em nome da nossa senadora professora Dorinha Seabra. O parecer é favorável ao projeto de lei 4.275 de 2021 e às emendas número 1 e 2 e pela tramitação autônoma do projeto de lei número 1.721 de 2026. Completada a instrução, passamos à discussão da matéria. Não temos senadores inscritos para discutir a matéria, está encerrada a discussão. Passamos à apreciação da matéria. A presidência submeterá a matéria à votação simbólica. Votação do projeto de lei 4.275 de 2021 e das emendas em turno único, nos termos do parecer de plenário apresentado pelo senador Nelsinho Trotti. As senadoras e os senadores que aprovam, permaneçam como se encontram. Está aprovado o projeto de lei 4.275 de 2021, com as emendas número 1 e 2, e fica registrado e consignado o voto contrário do líder senador Eduardo Girão. O parecer da comissão diretora, oferecendo a redação final, será publicado na forma regimental. Em discussão, a redação final, encerrada a discussão, em votação. As senadoras e os senadores que a aprovam, permaneçam como se encontram. Está aprovada a redação final, o projeto de lei 4.275.
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3: 8 horas e 3 minutos.

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É isso aí, muito boa noite para você. Está começando o meu, o seu, o nosso programa Juntos e Misturados. É aqui para as ondas da Rádio Nova Era FM, muito melhor com você. E se é muito melhor com você, venha com a gente. É o programa Juntos e Misturado, o programa apresentado pelo Trio Parada Dura. É Marquinhos Flores, Renato Nunes e, claro, Marcelo Miller fazendo a festa com você. Mas hoje, excepcionalmente, nossos amigos não puderam estar presente, então um amigo aqui, o que vos fala, Renato Nunes, vai fazendo a festa para você aqui, nesse dia 14 de julho de 2026, a temperatura no momento é 14 graus aqui em Capela de Santana, você ligado no programa Juntos e Misturados aqui nas ondas da Rádio Nova Era FM, muito melhor com você. Isso é muito melhor com você, venha com a gente. Programa Juntos e Misturados até as 22 horas, a música não para. E desde já você é nosso convidado especial para ligar para cá e participar junto comigo. E para você que é acostumado com a live, segura aí que eu estou tentando colocar ela no ar aí. É, a gente está com um probleminha técnico aí, mas a gente vai conseguir colocar ela no ar ainda. Segura aí que a gente vai conseguir, tá bom? Enquanto isso, a gente segue por aqui. É, programa Juntos e Misturados, agora 20 horas e 16 minutos. 20 horas e 16 minutos. Vamos começando com música, primeiro bloco por minha conta e risco. E na sequência, quero a sua participação, a sua ligação. Liga pra cá, participa junto comigo, manda o seu alô, manda o seu recado. Faz a festa no programa Juntos e Misturados, tá bom? Vamos de música, na sequência estou de volta e, claro, você não saia daí, ligue e participe.

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Maravilha, estamos de volta com meu, seu, nosso programa Juntos e Misturados. É aqui pelas ondas da Rádio Nova Era FM, muito melhor com você. E se é muito melhor com você, venha com a gente, programa Juntos e Misturados, aí com o trio Parada Dura, é isso mesmo, Marquinhos Flores, Renato Nunes e Marcelo Miller, é isso mesmo, esse é o pessoal aí do programa Juntos e Misturados. Mas hoje, excepcionalmente, é Renato Nunes e nossos queridos ouvintes. É, hoje o nosso amigo Marquinhos Flores não pôde estar presente por motivo de forças maiores, e, né, claro, nosso amigo Marcelo Miller, a gente está tentando descobrir por onde ele anda, né? Mas tudo certo, nada resolvido. E agora, graças a Deus, a gente conseguiu também colocar a live no ar aí, pelo Facebook da Rádio Nova Era FM, muito melhor com você. E o programa Juntos e Misturados já está no ar aí, então aquele abraço aí pro nosso amigo Marquinhos Flores e toda a sua família, ele que tá aí no seu compromisso, mas tá curtindo a programação. Então, Marquinhos Flores, faz a mão aí, vai compartilhando com a galera aí, nos grupos, enfim, para chegar cada vez mais longe o programa Juntos e Misturados, hoje excepcionalmente no comando do amigo Renato Nunes, no comando do programa Juntos e Misturado. Agora 20 horas e 33 minutos, é nesse dia 14 de julho de 2026, temperatura na casa dos 14 graus aqui em Capela de Santana. É ligado junto com a gente a nossa amiga Ana Silva, ela tá dizendo assim, boa noite então para você, nossa amiga Ana Silva. Obrigado pelo carinho, obrigado pela sintonia do programa Juntos e Misturados até as 22 horas. A música não para e desde já você é nosso convidado especial, tá certo? Maravilha, então. Vamos chegando com mais música. Na sequência a gente volta para atender mais pedidos musicais, mandar mais alô, mais recados, enfim, fazendo a festa junto com a gente. Vamos de música, na sequência a gente está de volta e, claro, você não saia daí, liga, participa junto com a gente. O telefone é muito fácil, é muito simples, é o 51-3698-2149, telefone WhatsApp é o 51-999-252804, você liga e participa. Também ligado junto com a gente a nossa amiga Raíssa Nunes, é isso? Grande abraço, ela está dizendo assim, boa noite. Aí a Raíssa Nunes, vai saber se não é parente do amigo aqui que vos fala, Renato Nunes. É, o sobrenome é o mesmo, né? Mas é isso aí, Nunes tem por aí, por muitos lugares aí da vida, é isso aí. Marquinhos Flores diz assim, estamos juntos e misturados em casa hoje. É isso aí, mas curtindo a programação. É isso aí, Marquinhos, grande abraço para ti e para Jennifer. E todo o pessoal aí, aquele abraço, obrigado de coração pela sintonia e pela preferência. Vamos de música, na sequência estou de volta com muito mais para você.

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Maravilha, estamos de volta, estamos de volta com o meu, seu, nosso programa Juntos e Misturados, aqui pelas ondas da Rádio Nova Era FM, muito melhor com você, isso é muito melhor com você, venha com a gente, agora são 20 horas e 44 minutos, programa Juntos e Misturados nesse dia 14 de junho, de julho de 2026, agora, nesse momento, a temperatura é de 14 graus em Capela de Santana, e você ligado junto comigo e eu junto com você, obrigado pelo carinho de cada um de vocês que estão ligados junto com a gente, tá certo? A nossa amiga Raíssa diz assim, eu amo essa música, a música que rodou aí do Rainha, né, foi isso? Isso mesmo. Vamos ver aqui, também vamos ver a nossa amiga Ana Silva, tá ligada junto com a gente, ela diz assim, muito frio aí em Capela? Aqui tá muito frio, claro que sim, aqui em Capela de Santana tá frio, a temperatura no momento é de 13 graus, não tá tão frio, mas, né, 13 graus já é frio, não é aquele frio todo, mas... né, tá frio demais da conta. Você ligado junto comigo, eu junto com você no programa Juntos e Misturados. Hoje é excepcionalmente Renato Nunes comandando a festa pra você. Nosso amigo Marquinhos hoje tá trabalhando em casa, Marquinhos? É isso mesmo, que barbaridade. De tanto ele falar do Marcelo Miller em trabalhar em casa, hoje ele tá trabalhando em casa. Por isso ele não pôde comparecer no programa Juntos e Misturados. Desta terça-feira, exatamente, isso mesmo. A Jennifer botou ele lavar a louça, olha só que loucura, deve ser isso, né, o meu amigo, nosso amigo Marquinhos Flores, deve estar lá, lavando a louça nesse frio, mas que barbaridade. Agora 20 horas e 45 minutos, atendendo o pedido da nossa amiga Sirlei do bairro Imigrantes, ela tá ligada junto com a gente, ela pede música aí, Porcelanato com Cleiton Borges, e claro que sim, a gente vai rodar na sequência para ela que pediu, também chegando no próximo bloco.

aí para nossa amiga Ana Silva, que pediu música do Rainha. Ela pediu a música Eu Amo com o Rainha, eu não consegui encontrar. Então vou rodar para ti, Rainha Musical massacrou o meu coração, tá bom? Valeu, grande abraço aí, obrigado pelo carinho. Nossa amiga Ana Silva, espero que esteja gostando do programa Juntos e Misturados desta noite, tá certo? Maravilha, agora 20 horas e 46 minutos. Também nesse bloco vai chegando Panda, eu te seguro, olha só. Que loucura, vamos de música, na sequência a gente está de volta. Telefone liberadaço para você ligar e participar, é o 51-3698-2149, telefone WhatsApp é o 51-999-252804, você liga e participa do programa Juntos e Misturados até às 22 horas, a música não para, e Deus já você vai junto comigo, eu junto com você. E a Jennifer tá rindo lá, tá rindo, mas é verdade, né? Tá certo então. É isso aí. Muito bem, agora vamos chegando com música. Agora 20 horas e 47 minutos, vamos de música, na sequência estou de volta.

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Muito bem, estamos de volta, estamos de volta com o programa Juntos e Misturados. Agora são 20 horas e 57 minutos, 20 horas e 57 minutos, nesse dia 14 de julho de 2026, temperatura na casa dos 13 graus nesse momento. Telefone liberadaço para você ligar e participar junto comigo, é o 3698-2149, telefone WhatsApp é o 51 999 25 2804, você liga e participa. Para você que nos acompanha através do nosso site, o www.novaerafm.minharadioonline.net, aquele abraço. E para você que nos acompanha através do aplicativo da Rádio Nova Era FM, muito obrigado de coração a cada um de vocês pela sintonia e pela preferência, tá certo? Muito bem, ligado junto com a gente, a nossa amiga Ana Silva diz assim, fazendo janta, escutando só musicão. É isso aí, obrigado pela sintonia e pela preferência. E boa janta aí pra você e todo o pessoal aí da sua casa, tá bom? E da sua família, tá bom? Obrigado pelo carinho, obrigado pela sintonia do programa Juntos e Misturados. Agora 20 horas e 58 minutos, 20 horas e 58 minutos. Programa Juntos e Misturados no ar pra você e por você. Você liga e participa junto comigo, eu junto com você. Muito bem, agora o pedido vai para lá, para a cidade de Portão. E quem está ligado junto conosco é a nossa amiga Janete Barbosa, ela que pede música. Ela pede a música Guardanapo e oferece especialmente para o seu amor, o Carlos Rodrigo de Azevedo. Então, um grande abraço aí, então, para o Carlos Rodrigo de Azevedo. O amor da nossa amiga Janete. Grande abraço aí, seja muito feliz aí, nossa amiga Janete aí, e que você merece, tá certo? Grande abraço aí para o nosso amigo Carlos Rodrigo de Azevedo também. Grande abraço para você e curte a música aí que a Janete está mandando para ti aí, Guardanapo, tá certo? Então, pode deixar que no próximo bloco a gente vai rodar para vocês aí, tá certo? Maravilha, então. Agora 20 horas e 59 minutos, 20 horas e 59 minutos. E claro, a primeira música do bloco não poderia ser diferente, vai para ela que tá curtindo a programação também. Tá ligada junto com a gente, a Morena Misteriosa. E claro, para ela vai a música Morena Misteriosa, que tá ligada junto com a gente. E o nome da música também é esse, Morena Misteriosa, tá certo? É para você e confia que vai dar tudo certo aí, tá bom? Um grande beijo, obrigado pelo carinho, obrigado pela sintonia de sempre aí que tá ligada junto com a gente. Muito bem, agora chegando junto conosco também ele, ele mesmo, nosso amigo Guimarães, nosso amigo Guimarães Novaes. Ele diz assim, boa noite, Renato Nunes, toca Se For Possível com Terceira Dimensão, olha de onde eu tô, um abraço do Guima. E cadê o Marquinhos? Boa pergunta, nosso amigo Guima, boa pergunta. Eu não sei aonde foi parar o nosso amigo... nosso amigo Marquinhos Flores, eu não sei onde ele foi parar, não sei mesmo, não sei para onde ele foi parar, ele deve estar em casa, ele está trabalhando em casa agora, ele e o Neymar, né, para a Copa, o Neymar trabalhava em casa também, só olhava o jogo, e torcia para os caras, né, então o Marquinhos está nessa, né. Brincadeirinha, ele está curtindo o programa aí, tá certo? Então, ele disse assim... Cadê o Marquinhos? Será que hoje era dia dele lavar a louça? Não, mas com certeza, Guima. A Jennifer já confirmou ali que deu risada. Deve ser que, com certeza, ele está lavando louça. Mas que barbaridade. E ele não quis instalar a torneira elétrica, né? Aí se ferrou, né? Vai ter que lavar a louça com água gelada, mas que barbaridade. Muito bem, então vamos chegando de música. A primeira música do bloco, então, vai para ela.